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1: Olá, que Deus lhe bendiga a todos os que aqui se sumam ao começo de seu programa. E hoje eu quero aproveitar este espaço que aqui temos para comunicarnos com toda a cidade de Sárate. Sabe que há pessoas que dizem que o amor é um cuento, mas o que pensa desta maneira, em verdade está lastimado, está dolido, ou de repente nunca provou